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As melhores da grande São Paulo passando por aqui. Queen, Love of My Life. E foi a participação aí, ligadinho lá da Nilva da Vila Baeta. Muito obrigado, uma excelente noite aqui na Melhor de São Paulo, 87,5, a sua rádio, aonde você estiver. Para você ligar e participar, é pelo WhatsApp no 977-850790. Você manda aquela mensagem de áudio e de texto, fale o seu nome, a cidade de onde você está ouvindo. Olha, é muito bom ter vocês em nossa companhia. Agora chegando, é a participação indo para a Ivani, ligadinho lá em Santo André, curtindo a Paraty FM. Obrigado, Ivani, uma ótima noite. Ela pediu aí com Telo Suef, Sec et Off, oferecendo para todos os ouvintes e todos os amigos, amigos que estão na sintonia. Muito obrigado, uma excelente noite aqui na Melhor de São Paulo.

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5: Muito bem, estamos de volta aqui pela 87,5 Paraty FM, a sua rádio, onde você estiver. Muito obrigado a todos, continua sempre aqui na Melhor de São Paulo, onde você pode ligar, participar, pedir aquela música preferida. Se aproveite, olha, mande seu alô, seu abraço para quem você quiser. Agora são 9 horas e 34, chegando aí um novo lançamento aí de Jorge e Matheus aqui pela 87,5, só sei... Por sozinho. Muito obrigado, uma excelente noite.

As melhores da grande São Paulo, roupa nova, os corações não são iguais. Era bom, né? Muito obrigado a todos vocês pelo carinho, uma excelente noite aqui na Melhor de São Paulo, 87,5, a sua rádio, aonde você estiver. Logo mais, a partir das 10 da noite, vamos ficar na bela companhia da programação da Igreja Plenitude da Bênção de Deus, com o pastor Gaspar e convidado. E com essa música estamos encerrando mais uma edição, que vai voltar agora amanhã, a partir das 8 da noite. Eu quero agradecer vocês pelo carinho da sua ligação, e vocês têm que estar agora comigo e fazendo companhia. Obrigado pelo carinho maravilhoso da sua audiência. Vou deixar minha saideira para vocês com Leonardo, Nunca Mais. Muito obrigado a todos e até amanhã a partir das 8 com mais uma edição. Valeu, tchau, tchau e até lá, hein?

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Deus não julgou como usurpação ser igual a Deus. Antes a si mesmo se esvaziou, assumindo a forma de servo, tornando-se semelhança de homens.

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0: boa noite, minha irmã. Esperamos que você tenha tido uma ótima manhã de terça-feira. Que você tenha tido uma ótima tarde de terça-feira. Que você esteja tendo uma ótima noite de terça-feira. Que o Senhor tenha visitado o seu andar, o seu ir e vir, o seu deitar, o seu levantar. Que o Senhor tenha te visitado, meu irmão, no seu trabalho, na sua escola, na sua faculdade, no seu relacionamento com o esposo, com a esposa, com os filhos, com as filhas, com o sogro, com a sogra. Que o Senhor tenha visitado toda a sua família e que esteja visitando ainda. E que você esteja preparado para receber esse Deus tão grande que está por vir, né? Que está às portas aí procurando um filho, né? Um crente para abraçar, um crente para se alegrar, um crente para orar, um crente para louvar. Oh, glória a Deus, aleluia. Que o Senhor tenha invadido o seu lar, a sua vida hoje, meu irmão, e todos os dias da sua vida, que você não seja aquele que só procura Jesus na hora que você está numa necessidade ou com um problema, né? Que tem que procurar Jesus quando você está alegre, quando você está bem, quando você está contente com toda a sua família, com seus amigos, no seu deitar, no seu levantar e vir, não é mesmo? Plenitude da bênção de Deus, onde nós te amamos, em Cristo Jesus. Nós estamos localizados bem ali, na rua Alferes Bonilha, número 260, ali bem próximo ali ao hipermercado, bem barato, bem próximo ali à Associação dos Funcionários Públicos de São Bernardo do Campo, entre as avenidas Marechal Deodoro e Faria Lima, ali na rua Alferes Bonilha, número 260. Então, estamos de portas abertas, de braços abertos para lhe receber. Estamos ali para orar contigo, louvar contigo, oh glória, dar glória a Deus, aleluia, para todo aquele que reina e que brilha, que é o nosso Jesus para todo sempre, não é mesmo? Oh, glória a Deus, aleluia. Estamos aqui com o nosso irmão sonoplasta Laerte Parra Verde. Oh, glória a Deus, aleluia. Estamos também com a evangelista Andréia Herdei. E o que vos fala aqui é o Rildo De Luca, o diácono da plenitude da bênção de Deus, amém? E desde já quero deixar aqui um abraço aqui para o nosso pastor presidente, pastor Gaspar. Oh, glória a Deus, aleluia. Também quero mandar um abraço para o filhão dele, o Guilherme Locatelli. Oh, glória a Deus, irmãozão aí abençoado. Oh, glória. Também para a filhota do pastor Gaspar ali, a Giovana Locatelli, com o esposo Felipe Valdrigue. Oh, glória a Deus, juntamente com a filhota mais recém-chegada aí, a netinha do pastor Gaspar, a sobrinha do Guilherme, a filha da Giovana com o Felipe, a Maressa. Oh, glória a Deus, aleluia. É uma bênção a Maressa, viu, gente? Já está aí, aqui em São Bernardo, aqui, já está presente entre nós, aí logo, logo vai estar ali pulando e adorando o nosso Senhor Jesus ali, não é mesmo? Oh, glória a Deus. Também peço também um abraço aí para o nosso irmão, o diácono Sidney Locatelli, o Sidão, juntamente com a esposa Rose, a filha Lorraine, o genro o Iris e a netinha, a Esterzinha, isso mesmo. Oh, glória a Deus. Também tem o Atílio, isso mesmo, filho do Sidney, e com a namorada, a Nicole. Oh, família abençoada, hein? Oh, glória a Deus, aleluia. Também quero mandar um abraço aqui para o nosso pastor e nosso amigo, pastor Rodrigo, isso mesmo. O pastor Rodrigo, ali, esposo da evangelista Juliana, que são os papais aí da Giovana e também do Daniel, o Dani, o baterista. Oh, glória a Deus, aleluia. Também quero mandar um abraço para o nosso pastor José Batista, juntamente com a esposa Edilene e toda a família Benevides aí, amém? Oh, glória a Deus, aleluia. Também quero mandar um abraço para o nosso pastor, Pastor Helmut, juntamente com a sua esposa, a tia da escolinha, Jaconisa, tia Samantha, isso mesmo, juntamente com o filhão, o jovem Leonardo. Oh, glória a Deus, aleluia. O Senhor abençoe toda a família, amém? Também tem o nosso pastor André, juntamente com a esposa Sandra, as filhas aí, o genro e o netinho, o Levi. Oh, glória a Deus, aleluia. Quero mandar um abraço também para o Genilson Carvalho, juntamente com a esposa Carol e a Dudinha, o diamante, a Dudinha, isso mesmo. E tem aí a vovó Lúcia, a mamãe da Carol. Aleluia, oh, glória a Deus, aleluia. Quero mandar um abraço também para a evangelista Renata, juntamente com o esposo Ladim, o filho Guilherme, o filho Gustavo, com a esposa Danila e a Valentina. Oh, glória a Deus, aleluia. Quero mandar um abraço também para o nosso pastor das estradas, isso mesmo, o pastor Cristiano Rolim, juntamente com a Jaconisa Aracélia. Oh, glória a Deus. E tem as filhotas aí, a Rebeca, né? Rebeca, que é a Levita aí, Levita Rebeca, que é uma bênção. Também tem a Débora, que é uma bênção. Oh, glória a Deus, aleluia. A Débora é um milagre, viu, meus irmãos? Oh, glória, aleluia. Também quero mandar um abraço para o presbítero Antônio Jorge, juntamente com a sua esposa Marlete. Oh, glória a Deus, aleluia. Com os filhos aí e toda a família, amém? Também um abraço para o nosso pastor João Santos e toda a família. Também para o Elias e toda a família. Oh, glória a Deus. Pastor José Carlos Rocha, juntamente com a esposa Cris, a filha Priscila e o genro Marcos Roberto. Oh, glória a Deus, aleluia. Também, oh, glória a Deus, aleluia. Tem o nosso irmão, oh, glória a Deus, aleluia. O nosso irmão, oh, glória, aleluia. Que o Senhor abençoe aí toda a família aí, família plenitude da bênção de Deus. Oh, glória, né? Aleluia, não é mesmo, Andréia?
1: Glória a Deus, graça e paz a todos. Louvado seja o nome do Senhor Jesus. Mais uma terça-feira onde nós estamos aqui, para o nome dele ser glorificado, né? No frio, no calor, no feriado, seja como for, seja a vontade de Deus nós estivermos aqui, o nome dele será glorificado, será adorado, porque ele é digno de toda a honra e de toda a glória. Essa semana tem feriado, né? Vai ter um descanso. Separa um tempinho para o Senhor, em nome de Jesus, né? Nós, muitas vezes nós somos muito atarefados e ainda a gente pega mais tarefas ainda, né? Falando que a gente dá conta, a gente não dá não, irmãos. Não dá não. Então vamos rever as nossas atitudes, os nossos maus hábitos ali e deixar que o Espírito Santo possa nos conduzir da forma que Ele deseja. Em nome do Senhor Jesus. Todas as segundas, terças e quintas-feiras, aqui na Rádio Paraty FM 87,5, temos o programa Jesus Cristo em Seu Lar, patrocinado pela Igreja Evangélica Cristã, Plenitude da Bênção de Deus, onde o pastor Gaspar ali é o anjo da igreja, ali na direção ali. Aí, todas as segundas, terças e quintas, das 10 às 11h55, você tem a oportunidade de falar assim: olha só, vai ter a palavra do Senhor, você pode estar ali ouvindo pela rádio, você pode estar ouvindo pelo aplicativo Rádios Net, a Rádio Paraty FM 87,5, se de repente a antena não alcançar, mas a Rádios Net é...

0: aplicativo Rádios Net também. Às vezes você não consegue pela sintonia da antena, mas tem outras formas também. Tem pela internet, radioparaty.com.br, você Paraty com Y, tem também o aplicativo Rádios Net, também você pode estar baixando e pode estar a Rádio Paraty com Y 87,5, e nas segundas, terças e quintas você pode estar ouvindo. E você também pode estar compartilhando, né? Você pode estar falando assim, olha, avisando, né? Despertando, né? Pelo Facebook, às 11 horas, toda segunda, terça e quinta. Toda segunda, terça e quinta, pela página da Igreja Evangélica Cristã Plenitude da Bênção de Deus, é transmitido ao vivo a palavra do Senhor. E ali também você tem a oportunidade de compartilhar também para que outras pessoas vão ser alcançadas. A palavra do Senhor, ela tem o intuito, quando ela está aqui no meio de comunicação, dela alcançar vidas. Nós não estamos aqui por like ou para ser conhecido. É o nome do Senhor que opera. É o ré para o reino. É o sangue dele que tem poder, né? Tudo é para ele. Então nós estamos convidando vocês a divulgar esse programa junto com a gente. Divulga esse programa todas as segundas, terças e quintas, tá? Que o nome dele vai ser glorificado. Nós também temos um convite para você, convidando vocês para conhecer a Igreja Evangélica Cristã, Plenitude da Bênção de Deus. Está aqui na cidade de São Bernardo do Campo. Tem um fácil acesso, bem ali no centro de São Bernardo, né? Onde você tem um ponto de referência ali, a Associação dos Funcionários Públicos, ela fica bem na lateral. O endereço é Rua Alferes Bonilha, número 260. Isso mesmo, Rua Alferes Bonilha, número 260, centro de São Bernardo do Campo. Onde você tem a possibilidade de nos visitar todas terças e quintas às 9 horas da manhã. Terças e quintas, 9 horas da manhã, a igreja está aberta ali para o culto da manhã. Na terça-feira, a igreja é aberta mais cedo, 6:30 da manhã já tem oração. Então, das 6:30 às 9 horas tem oração. 9 horas começa o culto, depois o encerramento do culto. As quartas e sextas-feiras são 3 cultos. Às 9 da manhã, às 15 horas da tarde, às 15 horas, conhecido como 3 horas da tarde, e às 19:30, que muitas de nós, eu mesmo falo 7:30 da noite. Mas às 19:30, nós temos o culto ali poderoso da palavra do Senhor todas as quartas e todas as sextas. Venha, porque o Senhor tem uma palavra para você. Amém. Em nome de Jesus. Aos sábados, no período das 9 horas, círculo de oração. Aos domingos, às 9 horas da manhã e às 15 horas, você não pode ficar de fora. Traga sua família, traga seus amigos ali na Rua Alferes Bonilha, número 260. Venha cultuar ao Senhor ao domingo. Vamos cultuar ao Senhor em comunhão. Né? Nós estamos em unidade ali cultuando ao Senhor, né? Adorando ao Senhor juntos ali, o nome dele é glorificado. Na Rua Alferes Bonilha, número 260, centro de São Bernardo do Campo. E também, ali na Alferes Bonilha, número 260, ali no centro de São Bernardo do Campo, na Igreja Evangélica Cristã Plenitude da Bênção de Deus, você que tem o desejo, você que tem a vontade, nós temos pastores ali competentes, magistrados, sérios, que dão curso teológico gratuito. Toda segunda-feira, a partir das 19 horas, tem um curso gratuito, teológico. Você, né, mesmo que você não seja ali membro da igreja, você pode ir, você pode ir. Não tem problema nenhum, é aberto para todos. A partir das 19 horas começa a aula, toda segunda-feira. Pastor Gerson e a pastora Ivete, tem certificado, é tudo sério. É tudo bonitinho, tudo certinho, você não vai se arrepender. E é gratuito de verdade, você não vai chegar lá e vai tomar um susto. Não vai ter letras miúdas e falar a partir, não. É totalmente gratuito. O que, que você vai entrar? Com a sua disponibilidade, com a sua vontade, de crescer, com a sua vontade de entender, né? De você buscar na palavra do Senhor qual que é o texto, qual que era o contexto daquilo. Você vai ter alguém para te explicar. É muito mais fácil. Louvado seja o nome de Jesus. Isso aqui. E também nós estaremos com a palavra das 11 horas. A palavra das 11 horas, ela estará ali em Mateus 25, do 1 ao 12. Mateus 25, do 1 ao 12.
1: ao

0: 12, onde nós estaremos ali com a palavra do Senhor. Agora nós temos louvores. Louvores.
1: Glória a Deus, aleluia. E a nossa irmã Ivanir, de Santo André, ela pediu Chile Cavalhais, Bem Distante Eu Te Vi. Oferece para a Andréia, para o Rildo, para todos da igreja, a plenitude da bênção de Deus, para todos os ouvintes da Rádio Paraty FM no Brasil e no mundo. Também a nossa irmã Viviane Pereira, ela pede a Saf Borba, Jesus em Tua Presença. Ela oferece para a Andréia, para o Rildo, para o Santo Plenitude, para o Laerte, para Verde, para todos da Igreja Plenitude da Bênção de Deus, para todos os ouvintes da Rádio Paraty no Brasil e no mundo. Glória a Deus, aleluia.

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1: Assim diz a palavra do Senhor Jesus, que se encontra em Mateus 25. Oh, glória a Deus, aleluia. É a parábola das 10 virgens. E diz assim: então o reino dos céus será semelhante a 10 virgens que, tomando as suas lâmpadas, saíram a encontrar-se com o noivo. 5 dentre elas eram nécias e 5 prudentes. As nécias, ao tomarem as suas lâmpadas, não levaram azeite consigo. No entanto, as prudentes, além das lâmpadas, levaram azeite nas vasilhas. E tardando o noivo, foram todas tomadas de sono e adormeceram. Mas à meia-noite ouviu-se um grito: eis o noivo, sai ao encontro. Então se levantaram todas aquelas virgens, prepararam as suas lâmpadas, e as nécias disseram às prudentes: dai-nos do vosso azeite, porque as nossas lâmpadas estão se apagando. Mas as prudentes responderam: não, para que não nos falte a nós e a vós outras, ide antes ao que vende e comprai. E saindo elas para comprar, chegou o noivo, e as que estavam apercebidas entraram com ele para as bodas, e fechou-se a porta. Mais tarde chegaram

0: Fechemos a porta. Mas ele respondeu: em verdade vos digo que não vos conheço. Vigiai, pois porque não sabeis o dia e nem a hora que o Senhor voltará. Palavras do Senhor Jesus.
1: Aleluias. Mateus 5,13 está falando assim, ó. 5,14. Vós sois a luz do mundo. Não se pode esconder uma cidade construída sobre um monte, nem se acende uma lâmpada e se coloca debaixo de uma vasilha, mas no candelabro, assim ilumina todos que estão na casa. Assim brilhe a vossa luz diante dos homens, para que vejam as vossas boas obras e glorifiquem o vosso Pai que está no céu. Louvado seja o nome de Jesus. Assim brilhe a vossa luz diante dos homens, para que vejam as vossas boas obras e glorifiquem a vosso Pai que está no céu. Louvado seja o nome do Senhor.
0: Aleluia. E nós sabemos que Jesus é luz. E que a parábola ensina claramente a necessidade de vigilância. E somente os que estiverem preparados para a vinda de Cristo entrarão no reino. Amém? Então aqui está dizendo que se você estiver preparado, meu irmão, minha irmã, quando ele chegar, ele vai simplesmente acenar e você vai caminhar com ele. Agora, se você não estiver preparado, se você estiver dormindo, ou nos seus afazeres, ou fazendo outras coisas que não seja, né, a palavra do Senhor, ou até mesmo esperando a presença do Senhor ali, você não vai. Aí a porta vai se fechar. E a porta se fechando, aí, meu irmão, só quando o Senhor retornar, né, com os nossos irmãos que foram resgatados, não é mesmo? E aqui, no 25, fala: então o reino do céu será semelhante às 10 virgens, que, tomando as suas lâmpadas, saíram a encontrar-se com o noivo. 5 dentre delas eram nécias, né? E 5 prudentes. O que quer dizer? Que as prudentes, elas tomaram cuidado, elas se prepararam, elas estavam com azeite a mais, para que se faltasse o azeite, elas completassem o azeite da lâmpada. Mas as nécias não se prepararam, elas saíram assim, pela emoção, né? Saíram assim, não, despreparadamente. Aí chegou lá, o óleo acabou. Aí elas foram comprar. Quando voltaram, o noivo já tinha voltado. Aí eu falo para você: você está preparado para a volta do Senhor? Você está se preparando? Você está lapidando você mesmo, né? Como se lapida um diamante, para que você esteja preparado para o Senhor Jesus?
1: Aleluias. O estar preparado, né? Essa é o foco do Espírito Santo nessa palavra hoje. Muitas vezes o diabo, o inimigo das nossas almas, é tantas distrações que nós temos hoje, tantas coisas que nós queremos fazer, e tantas as ansiedades, né? E quantas coisas que muitas vezes, né, ele fica lá olhando para nós e vê o quanto nós estamos nos distraindo. E distraímos com isso, e distraímos com aquilo, e muitas vezes essas distrações, elas vão tirando seu foco. O que a distração faz? Ela tira o foco de alguém. Por que que você precisa estar concentrado? Por exemplo, quando há uma cirurgia, assim que o Espírito Santo está me trazendo, imagine um cirurgião. O cirurgião está com uma vida em suas mãos. Ali ele tem o anestesista, ele tem uma equipe médica apoiando ele, ele tem os instrumentistas e ele tem também os enfermeiros e os técnicos. Ele tem toda uma equipe ali preparada para auxiliá-lo, mas nenhum deles são cirurgião. Ele é o cirurgião. Ele não pode ficar distraído, porque ele tem um

0: foco ali para ser cumprido. E no meio, na frente dele, é uma vida, algo muito importante. Então, olha a profundidade do que o Espírito está trazendo para nós em comparação daquilo que é importante, daquilo que é vital, daquilo que é prioridade. Não dá para aquele cirurgião se distrair. Talvez um cirurgião de coração, um cirurgião que cuida da parte neurológica, tem cirurgião de cabeça, né? Cirurgião de osso, é tudo muito minucioso, né? Tudo muito, isso, né? Muito ali, ele não pode errar, porque o erro custa uma vida. Então, uma distração ali, qualquer distração ali, pode ver que ele está sempre no foco. Por quê? Porque ele tem um foco ali. E o inimigo, o que ele faz? Ele quer nos tirar o foco. Por quê? Porque ele sabe que se ele tirar o foco de nós, nós esfriamos. Muitos deixam de temer, muitos avançam para o pecado, muitos saem da igreja. Por quê? Porque ele vai distraindo, ele vai tirando foco, ele vai tirando foco, e nós deixamos de ser como Paulo, né? Olha só, o meu alvo é Cristo, eu prossigo para o alvo, eu prossigo olhando para cima, porque meu alvo é Jesus. Eu sei que ele virá e não tardará, e a volta de Jesus é iminente. Não depende, a palavra de Deus, ela vai se cumprir independente de quem acredita ou não. Ela não depende de uma crença para se cumprir, ela realmente se cumprirá pelo poder da palavra, que é de Deus. Agora, se eu e você acreditar ou não, quem acredita, o que acontece? A graça é alcançada e você vai ser beneficiado, você vai ser agraciado, você vai receber o favor de Deus que nós não merecíamos através de Cristo Jesus. Jesus está voltando, e toma muito cuidado com as distrações. Toma muito cuidado com isso, isso precisa arder em nós, né? Essa preparação de sermos luz. Porque só entrou quem era luz, quem estava lá, né? As lamparinas apagadas, elas não entraram. Mas ela, luz, preparado. Ninguém sabe o dia de amanhã, né? Nós não sabemos, né? E não é o medo, é uma realidade, irmãos. Eu sou contra ministrações que colocam medo em você. É uma realidade bíblica, né? A gente não tem controle. A gente quer ter controle. Se prega no mundo hoje, se tem controle. Hoje, quem tem o controle de si mesmo é aquele que é aclamado. Aquele que tem o controle de outras coisas é aquele que é exaltado no mundo. Nós não. Nós, a Bíblia é diferente para nós. Nós deixamos o Espírito Santo ter controle sobre nós. E nós não podemos ter o controle em nós mesmos. Jesus não disse, olha só, vem, ó, aprendam de mim, que eu sou manso e humilde, e meu fardo é leve, o meu jugo, que aquilo que dá controle é suave, é leve. O controle do mundo é pesado, né? Mas não, o controle do Senhor é um controle leve. Hoje o Espírito Santo quer trazer para nós que isso daqui não é um conto de carochinha. A volta de Cristo não é algo que é aquilo que nós devemos dormir e acordar. Dormir e acordar o tempo todo com isso na nossa alma, ardei em nós. E não deixamos que nada, nem ninguém ou alguma coisa possa tirar o nosso foco. O nosso foco dessa volta de Cristo, o nosso foco dessa verdade bíblica, daquilo que vai acontecer, um acontecimento já falado, antecipado pela palavra, pelo próprio Senhor. Ninguém que somos cristãos, que conhecemos a palavra, você não vai ser uma surpresa para você. Vai ser um acontecimento anunciado pelo quem? Pela própria boca de Deus, através da sua palavra.
1: E aqui no rodapé de ensinamento na minha Bíblia diz assim, ó: Jesus, ao encontrar-se com a noiva, havia duas fases no casamento judaico, né? Um exemplo, né? Na primeira, o noivo ia à casa da noiva para buscá-la e cumprir certas cerimônias religiosas. Depois, ele a levava para sua casa a fim de dar continuidade às festividades, né? Que eram vários dias de festas, né? Cristo levava sua noiva, a igreja, para o céu, antes da tribulação. Depois ele vai voltar com ela em sua segunda vinda para as bodas, né, do Cordeiro, e a festa do casamento a ser realizada na terra. As virgens representam o remanescente judeu que professa sua fé ao Messias quando ele voltar.
0: Essa também é uma explicação também, né, dessa Bíblia de rodapé também. Louvado seja o nome do Senhor Jesus. Hoje o foco do Espírito é estar preparado. Eu vou ler 2 Pedro 3, o dia do Senhor. Amados, esta é a segunda carta que vos escrevo. Nas duas cartas procuro despertar pensamentos puros na vossa mente. Olha o que Pedro fala. Esta é a segunda carta que vos escrevo. Nas duas cartas, tanto na primeira como na segunda, procuro despertar pensamentos puros na vossa mente. Quero que vos lembreis das palavras que já foram ditas pelos santos profetas, ou essas palavras já foram faladas. Então, através dessa carta, ele vai lembrar e do mandamento do Senhor e Salvador. Então, através dessa carta, ele quer lembrar o que os profetas já falaram e o que Jesus já falou. Dado mediante aos vossos apóstolos, sabei primeiro que nos últimos dias virão escarnecedores, andando segundo seus próprios desejos, e dizendo: onde está a promessa da sua vinda? Está vendo como Jesus já deixou tudo escrito? Desde que meus pais dormiram, todas as coisas permanecem como desde o princípio da criação. Eles, de propósito, ignoram isto, que pela palavra de Deus já desde a antiguidade, e desde a antiguidade existiram os céus e a terra, que foi tirada da água e no meio da água subsiste. Por essas coisas também pereceu o mundo, então coberto pelas águas do dilúvio. Os céus e a terra que existem agora, porém pela mesma palavra, têm sido guardados para o fogo, sendo reservados para o dia do juízo e da perdição dos homens ímpios. Amados, não ignoreis uma coisa, que um dia para o Senhor é como mil anos, e mil anos como um dia. O Senhor não retarda a sua promessa, ainda que alguns a têm por tardia. Qual a promessa da vida eterna? Alguns estavam falando que está demorando demais. Mas que ser humano que vive 2000 anos? Qual que é o ser humano que vive 500 anos? Qual que é o ser humano que vive 300 anos? Esse tempo que é escrito aqui é um tempo cronológico dessa promessa. Existe um tempo cronológico dessa promessa, mas existe um tempo para nós, um tempo humano nosso, que não é mais do que o tempo da nossa vida. Qual é o tempo que você tem para se preparar para isso, ou estar preparado? É 2000 anos? Não, porque ninguém vive 2000 anos. É 500 anos? Não, é um século, né? Algumas pessoas vivem 100 anos, mas vamos pôr mais para 100, para 150 anos? É 150 anos? Não, porque ninguém vive 150 anos. É 200 anos? Não, não é. É 300? Não é. Então, se essa palavra em tempo cronológico, é um tempo que precisava ser cronológico, ela não se cumpriu ainda, mas ela já se cumpriu para muitos. Aquilo que está escrito em Tessalonicenses, que ali é primeiro os mortos em Cristo, que morreram em Cristo, e depois os outros, né? Aquilo ali já se cumpriu. Então, o tempo de vida foi o tempo que ele, a pessoa teve a de preparação, de estar preparado para o Senhor. Uns é com 30, outros é com 40, outros é com 105, outros é com 110, glória a Deus. Outros são com 90, outros com 70, mas acima de 170, ó, acima de 100 anos já é raro. Acima de 110 anos é muito raro. Acima de 120 anos é raríssimo. São para contar nos dedos no mundo, é contados nos dedos. Então não são muitos. Então muitas vezes a gente fica: ah, mas vai voltar essa promessa? Porque olha só o que ele disse, dizendo: onde está a promessa da sua vinda?
1: Eita Deus.
0: Já Jesus já adiantando que isso ia acontecer. E aqui, ó, o Senhor não retarda a sua promessa, ainda que alguns a tenham por tardia. Ele é longânimo para convosco, não querendo que ninguém se perca, senão todos os que venham a se arrepender. O dia do Senhor, porém, virá como um ladrão. os céus passarão como com grande estrondo, e os elementos ardendo se desfarão. Olha como será o dia do Senhor. E a terra e as obras que nela há serão descobertas. Havendo, pois, de perecer todas essas coisas, que pessoas não devem ser em santidade e piedade. Aguardando e desejando ardentemente. Lembra o arder? O arder que falou, foi falado um pouquinho antes, é bíblico. É bíblico, vem cá, desperta. Desperta, precisa arder em você. Pedro está dizendo isso para a igreja. Peraí, eu já escrevi uma carta. Eu estou na segunda carta. Eu vou falar aquilo que vocês já ouviram através dos santos apóstolos. Eu vou falar aquilo que você já ouviu através de Jesus Cristo Salvador. Eu vou repetir aquilo nos seus ouvidos. Eu vou repetir aquilo que Deus já falou. Eu vou repetir aquilo que Jesus já falou. Eu vou repetir aquilo que o Espírito Santo falou através dos santos profetas. E ardendo e desejando, aguardando e desejando ardentemente a vinda do dia de Deus, em que os céus em fogo, olha só, se dissolverão e os elementos ardendo se fundirão. Nós, porém, segundo a sua promessa, aguardamos novos céus e nova terra, nos quais habita a justiça. Pelo que, amados, aguardando essas coisas, procurai que deles sejais achados, como? De qualquer jeito, não. Sejais achados imaculados e irrepreensíveis em paz, tendo por salvação a longanimidade do nosso Senhor, como também o nosso amado irmão Paulo vos escreveu segundo a sabedoria que lhe foi dada, lembrando que Paulo também tinha escrito a eles. Em todas as suas cartas, ele escreve da mesma forma, falando acerca dessas coisas. Suas cartas contêm pontos difíceis de entendimento, de entender, os quais os indoutos ou inconstantes torcem, como fazem também com as outras escrituras. Faziam isso tanto com aquilo que Paulo escreveu, como que outros também tinham escrito das escrituras santas através do Espírito Santo, para sua própria perdição. Vós, portanto, amados, sabendo isso de antemão, guardai-vos de que, pelo engano dos homens perversos, sejais juntamente arrebatados e deixais a vossa firmeza. Antes, crescei na graça e no conhecimento de nosso Senhor e Salvador, Jesus Cristo. A Ele seja dada glória, assim agora como até o dia da eternidade. Amém. Mas Pedro coloca e enfatiza do 3 no 12, aguardando e desejando ardentemente. Lembra como o Espírito Santo falou isso para nós? Isso é bíblico.
1: Aleluia.
0: Então, o aguardar e desejar ardentemente não pode sair do nosso coração. E o inimigo nos distrai. Por quê? Porque ele quer tirar o foco. Essa palavra é estarmos prontos. Aquelas loucas, elas saíram para se preparar numa hora errada. O noivo tinha voltado e elas ficaram para fora.
1: E aqui diz, né? E as nécias disseram às prudentes: dai-nos do vosso azeite, porque as nossas lâmpadas estão se apagando. Mas as prudentes responderam: não, para que não nos falte, a nós e a vós, outras, ide antes ao que o vende e comprai-o. E saindo elas para comprar, chegou o noivo, e as que estavam apercebidas, que seriam as prudentes, né, entraram com Jesus para as bodas, e fechou-se a porta. Mais tarde chegaram as nécias, né, que são as loucas, clamando: Senhor, Senhor, abre-nos a porta. Mas ele respondeu:

0: vigiai, pois não... Vigiai, pois, porque não sabeis o dia nem a hora em que o Senhor voltará. Amém? Então, irmão, é que assim, que nós estejamos, né, sempre na luz, né, junto com Jesus, para que quando Ele voltar, seja fácil dele nos ver e nos chamar para com Ele. Porque se nós não estivermos na luz, Ele não vai nos enxergar. Porque Ele é luz, né? E que nós temos que vigiar. Vigiar no que nós temos feito, né? No que nós temos falado, no que nós temos pensado, no que nós temos assistido. O que, que nós temos escutado das pessoas. As pessoas estão te chamando de crente. As pessoas estão te chamando de evangélico. Irmão, então você tá no caminho.
1: Nós somos imitadores de Cristo.
0: E assim, eu vejo assim, a bebida não foi feita para nós, a droga não foi feita para nós, essas músicas mundanas não foi feita para nós, a libertinagem não foi feita para nós, né? Não é mesmo? Nós temos família, nós temos a presença do Senhor nas nossas vidas, e as portas do Senhor vão estar sempre abertas para nós, se nós andarmos com Jesus e queremos por Ele como alvo, como alvo, né? E nós somos a seta aí para acertar o alvo, que é Jesus. Então, meu irmão, analise e veja realmente se quando Jesus voltar, se você vai estar pronto ou não para recebê-lo e Ele te receber também.
1: 1 Pedro 4, a vida segundo a vontade.

0: lamparinas naquele tempo. Como que era a luz? Você acendia a luz e tinha energia elétrica? Não. Você tinha as lamparinas, tinha aquela, né, aquele condutor ali, às vezes um pedaço de pano, ali, algo ali que pegava no azeite, ali queimava e ali acendia. Quando se acabava o azeite, automaticamente se acabava a luz, aquela lamparina não servia para mais nada. Ela não servia para nada, porque a função da lamparina é clarear. A função da lamparina é ter luz. Lembra que quando o que Jesus disse assim, para que serve uma lamparina ali tampada? Para que serve? Porque nós lemos ali em Mateus, para que serve uma luz que não clareia? A função da lamparina ali é ser luz. Ali a luz tinha se acabado. Cuidado com aquilo que com o tempo pode apagar a luz de Cristo em nós. Muitas coisas ali, né, a gente vai abrindo concessões, né, vai perdendo o temor sobre o pecado, vai praticando a iniquidade, né, a prática do pecado constante, da mesma prática do pecado, não há arrependimento, né, e aquilo vai nos distanciando do Senhor. Às vezes a gente está dentro da casa de Deus, achando que está com Deus, mas nós estamos com Deus de corpo presente. Mas o nosso caráter, o que nós fazemos não condiz com Cristo, não parece com Jesus. Porque a luz é uma coisa, irmãos, as trevas é outra. Uma coisa é diferente da outra. Aquelas lamparinas, elas deixaram de ter a função delas, que era de ter luz. Então, ela não servia para nada. Se você não é luz, você não serve. Em lamparina. E o que entrou lá, falou, quem foram as virgens prudentes? As que tinham luz, que as lamparinas ainda estavam acesas. Elas estavam acesas. Então hoje, muitas vezes, nós deixamos, nós queremos apagar essa própria luz de nós distraidamente, né? Pedro disse que deveria arder em nós, aguarde essa vinda de Cristo, ardendo esse dia do Senhor, que esse dia do Senhor ele possa arder dentro de você. Foi assim a explicação dele, foi assim a expressão dele da segunda carta. Ele falou, peraí, eu já escrevi, eu estou reescrevendo, Paulo escreveu, outros santos apóstolos, o próprio Jesus falou, mas eu vou falar de novo. E olha só, sabe esse dia do Senhor? Que Paulo falou, que eu falei, que pessoas distorceram modo de vida, que as pessoas mais distorciam nas epístolas era o modo de vida. Misturava a santidade com profano, queria misturar o que era de Jesus com aquilo que não era, e era Jesus, Paulo falava que era anátema. Se viesse um anjo e falasse aquele evangelho que não era, era anátema, era maldito, porque não era aquilo. E distorcendo a verdade. E hoje não é diferente. Então hoje o Espírito Santo quer nos despertar que essa palavra de estar pronto é muito simples. Mas que essa palavra de estar pronto possa despertar em nós e para que nós possamos fazer segundo a vontade de Deus. Vou continuar. Já vou encerrar aqui. Pois é bastante que no tempo passado tenhais cumprido a vontade dos gentios, andando nas dissoluções, desejos, glutonarias, bebedices e abomináveis idolatrias. E acham estranho não correrdes com eles no mesmo desenfreamento de dissolução e vos insulto. Hão, porém, de dar conta daquele que está preparado para julgar os vivos e os mortos. Quem está preparado? Jesus. Está lá em Apocalipse, tem um trono branco. Pois é por isso que foi pregado o evangelho até os mortos, para que, na verdade, fossem julgados segundo os homens no corpo, mas vivesse segundo Deus em espírito. Ora, já está próximo o fim de todas as coisas, portanto, sede sóbrios e vigiai em quem? Oração. Tende, antes de tudo, ardente, de novo a palavra arder, ardente amor um para com os outros, porque o amor cobre uma multidão de pecados. Sede hospitaleiros uns para com os outros, sem murmuração, servi uns para com os outros, conforme o dom que cada um recebeu, como bons administradores da multiforme graça de Deus. Se alguém fale, fale segundo a palavra de Deus. Se alguém ministra, ministre segundo a força de Deus que Deus dá. Para que em tudo Deus seja glorificado por Jesus Cristo. A Ele pertence a glória e o domínio para todos sempre. Amém. Amados, não estranheis a ardente prova que vem sobre vós para vos provar. Como se coisa estranha vos acontecesse. Pelo contrário, alegrai-vos no fato de serdes participantes das aflições de Cristo, para que também na revelação da sua glória vos regozijeis e alegreis. Se pelo nome de Cristo sois vituperados, bem-aventurados sois, pois sobre vós repousa o Espírito da glória e de Deus. Que nenhum de vós padeça como homicida, ou ladrão, ou malfeitor, ou como quem se intromete em negócios alheiros. Entretanto, se padece como cristão, não se envergonhe, antes glorifique a Deus por este nome. Pois já é tempo que comece o julgamento pela casa de Deus. E se o primeiro começa por nós, qual será o fim daqueles que são desobedientes ao Evangelho de Deus? E se é com dificuldade que o justo se salva, o que será do ímpio e do pecador? Portanto, também os que padecem segundo a vontade de Deus, encomendem as suas almas ao fiel Criador, fazendo bem, louvado seja o nome de Jesus. 1 Pedro 4, 19 versículos. A vida segundo a vontade de Deus.
1: Aleluias. E aí, falando de estar preparado, né, meu irmão? Falando de luz, né? Porque Jesus é luz, né? As trevas não tem nada para nós, porque o diabo só vem para matar, roubar e destruir. Não é mesmo? Então, o evangelho é salvação. O evangelho é cura. O evangelho faz com que Jesus confirma um milagre na nossa vida, que é o deitar, o levantar, o ir e vir, né? As bênçãos dia a dia. E assim, as nécias, elas sabiam que estava acabando o óleo, mas elas acharam que podia pegar emprestado. E o que estava sobrando para as prudentes era o quê? Elas estavam preparadas. Para que se acabasse a delas, elas recolocaria, né? E assim por diante viria, né? A luz. E a luz nada mais é que é o caminho que leva ao Senhor. É a salvação, meu irmão.
0: Mateus, vou reler de novo, né? Mateus 5, 14. Vós sois a luz do mundo. Não se pode esconder uma cidade construída sobre um monte. Nem se acende uma lâmpada e se coloca debaixo de uma vasilha, mas no candelabro. Assim ilumina todos os que estão na casa. Assim brilha a vossa luz distante diante dos homens, para que vejam as vossas boas obras e glorifiquem o vosso Pai que estás no céu. Louvado seja o nome do Senhor. As lamparinas que perderam a luz, elas perderam a função. Elas deixaram de fazer aquilo que elas deveriam fazer. E aí não servia para mais nada. Não
1: prestava para nada.
0: Não servia, porque a função da lamparina é ter luz. Essa é a função dela. Se ali houve uma negligência do azeite acabar, porque o azeite acabou e ela não tinha uma reserva, ela não buscou, porque quem era nécia se foi negligente. Talvez ela foi negligente, talvez ela foi dispersa, talvez ela foi distraída, talvez as coisas do mundo as distraíram, as coisas alheiras as distraíram, a ponto de falar, ah, esqueci de buscar o azeite. Adormeceu, ai, eu esqueci de buscar, eu esqueci de ter reserva. Eu esqueci, porque o inimigo quer tirar essa prioridade da igreja. Quer tirar essa ardência que nós lemos.

0: cremos em Pedro, em 2 Pedro, nosso coração, a ardência do dia de Deus, do dia do Senhor arder em nós, ó, aguardando com ardência esse dia do Senhor. Não é aguardando de qualquer forma, não é aguardando desleixado, não é aguardando distraído, não. É aguardando com ardência, aquilo precisa arder em nós. Então, nós precisamos estar preparados. E que o Espírito Santo possa estar falando nessa palavra. Leia 1 Pedro ali, onde nós lemos ali. Leia 2 Pedro capítulo 3. Leia a parábola aqui, que é das virgens. Leia junto. O mesmo Espírito que conduz essa palavra, que é o autor, ele vai conduzir você naquilo que você precisa despertar, naquilo que você precisa ser exortado, naquilo que você precisa ser corrigido, naquilo que precisa ser restaurado, naquilo que precisa ser restituído. Porque é a palavra do Senhor que nos renova. É essa palavra que dá força, ela é viva. Ela não é um livro que você lê e você só vai aprender. Não, ela diz que ela chega onde ninguém chega. Em Hebreus diz que essa palavra chega onde ninguém chega. Ela chega tanto na parte natural, onde ninguém chega, que é na junta e na medula, como ela chega na parte espiritual, onde ninguém chega, que é na divisão da alma e do espírito. E mais ainda, ela é tão poderosa que ela é apta. Ela é apta para discernir, ela discerne, ela sabe de pensamento e discerne a intenção do coração. Então, quando ela sabe a intenção do seu coração, ela vai, o Espírito Santo vai falar: peraí, é aqui, ó. Tá vendo essa sua área? Essa sua área você está distraindo, você não está vigiando em oração. Então, aqui você corre o risco da sua lamparina apagar.
1: Meu Deus.
0: É nessa área aqui, é nessa outra área aqui. Talvez nessa área aqui você seja um pouco mais forte, você tem vigilância, mas essa fraqueza aqui te leva à queda. Você tem praticado a iniquidade, talvez nessa parte. E eu estou aqui para te fortalecer.
1: Eita Deus. E é bem assim, né? Jesus chega a declarar, né? Não vos conheço, aparta-te de mim. Você já imaginou naquele grande dia, você achando que está preparado, você achando que está apto ao Senhor, ele vai estar ali na sua frente e ele chega para você e fala: aparta-te de mim. E você vê que tudo aquilo que você viveu foi em vão, né? Que teve tantas oportunidades para se chegar ao Senhor, para estar no caminho, para estar na luz, né? E você perdeu essa oportunidade. Então se prepare, meu irmão. Se prepare, porque os dias são curtos. São menos dias, cada vez mais. Esses dias mesmo nós estávamos em janeiro, falando em ano novo. Depois veio a festa da carne. Aí veio março, abril, maio, junho. Estão se falando em Copa do Mundo. Mas e Jesus? Onde está Jesus? Ele está esperando você chamar Ele, clamar a Ele, louvar a Ele, orar junto com Ele, estar em comunhão com Ele, para que naquele dia você não seja mais um imprudente que vai ficar. Mais um imprudente que vai falar: Senhor, Senhor, eu preguei, eu louvei, eu fiz a obra. E o Senhor vai falar: aparta-te de mim, que não vos conheço. Que você tenha discernimento, que você tenha a verdade com você, que você saiba que Deus é por todos. Ele fez tudo para mim, para você, e você está perdendo tempo. Tem muita coisa que você nem dá valor mais, principalmente a família, né? A amizade, a convivência entre entre irmãos, né? Oração, o louvor que abre portas, né? Amém?
0: À meia-noite, porém, ouviu-se um grito, aí vem o noivo. Sai ao seu encontro. Então todas aquelas virgens se levantaram e prepararam as suas lâmpadas. E as insensatas disseram às prudentes: dai-vos do vosso azeite, as nossas lâmpadas se apagam. As prudentes, porém, responderam: não seja o caso que nos falte a nós e a vós, e diante aos que vende e comprarem. Não dava mais tempo. Elas deveriam estar prontas. E naquele momento da espera, alguma coisa ali aconteceu. Aquele momento da espera do noivo, algo aconteceu ali. Que não, ela não estava mais preparada, a lamparina não estava mais acesa. E que nós possamos ser como as prudentes. Temos que estarmos preparados para que naquele grande dia nós não possamos ficar de fora. De fora. Sem o Senhor fechando a porta para nós. Nós vamos para o louvor. Faça desse louvor esse momento seu com o Senhor. Leia 1 Pedro ali. Leia a primeira, é 2 Pedro 3. Leia essa parábola. Aqui nós temos de 30 a 40 minutos, mas eu creio que o Espírito Santo vai falar muito mais com vocês ainda, na medida de cada um precisa, em nome de Jesus.

0: Neste momento, vamos unir a nossa fé. Vamos falar com aquele que tem o poder de nos abençoar, porque ele é Deus. É momento de oração.
1: Pai, eu sei que o Senhor está...

0: Tá, porta, Jesus. O Senhor está aqui presente nesta rádio, nesta noite, Jesus. Queremos ter intimidade contigo.
1: Obrigado,
0: Jesus,
1: pela sua palavra poderosa.
0: Senhor Jesus,
1: glória
0: que a porta esteja escancarada para nós nesse dia, que nós venha a merecer, meu Pai, que a porta esteja aberta, meu Pai. Que nós sejamos prudentes, Jesus, para contigo, Jesus, para merecer que a porta esteja aberta, Jesus. Que nós não venha nos atrasar, Jesus, para estar contigo. Que nós não estejamos, meu Pai, nos nossos afazeres, Jesus. Que nós não estejamos fazendo coisas, meu Pai, que não leva a ti, Jesus. Senhor,
1: aleluia.
0: Que o Senhor, meu Pai, oh, meu Pai, mostre o caminho para nós sempre, meu Pai, como tu tem feito, Jesus. Muitos, meu Pai,
1: aleluia,
0: faz de conta que não está escutando, que não está vendo, que não está nem aí, Jesus.
1: Aleluia.
0: Mas, meu Pai, quando aquela porta se fechar, eu tenho certeza que ele vai vir. Oh, Senhor, Senhor, Senhor, mas
1: aleluia, Jesus,
0: vai ser tarde, Jesus. Vai ser muito tarde. E aí não haverá mais tempo para os néscios, Jesus. Só para os prudentes que haverá luz, caminho e Jesus. Obrigado, Jesus, por estar conosco, meu Pai, nessa rádio, meu Pai, com essa palavra, com esses louvores, meu Pai. Que o Senhor esteja conosco sempre, Jesus, porque sabemos que tu és a verdade, tu és digno de toda a honra e de toda a glória.
1: Jesus.
0: E operando tu, Senhor Jesus, nada, Jesus, nada vai nos impedir, Jesus, de estar contigo. Amém.
1: Pai, eu te agradeço, Senhor. Te agradeço por essa palavra, Senhor. Te agradeço pelo seu amor, por ter sentido o seu amor na sua palavra, Senhor. Pai, cura nessa noite, restaura, traz de volta, liberta, Senhor, com o poder da sua palavra, Senhor. No nome de Jesus. Pai, apresento ao Senhor a senhora Ivani de Santo André. Senhor, sempre está conosco aqui. A Viviane Pereira ali, Deus guarda a vida dela, Senhor, em nome do Senhor Jesus. Visite os sonhos dela, Senhor. Visite a Maria José de Lima, toda a sua casa, sua família,
0: aleluia,
1: sua parentela, em nome de Jesus. Pastor José Carlos Rocha, assim como a sua família, assim como o ministério ali, chamados para adorar. Nosso irmão ali, Gilmar, Angélica Alva, Ávila. Que o Senhor também possa estar com o Senhor, em nome de Jesus. Abençoar toda a sua família, Senhor Gilmar, em nome do Senhor. Que todos possam ser alcançados pela graça maravilhosa,
0: aleluia,
1: do Senhor Jesus. Pai, que o Senhor possa, Senhor, ali olhar todos ali com seus olhos de graça, com seus olhos de amor, Senhor, em nome de Jesus. Visita cada casa, cada ouvinte, cada um que está conosco.
0: Aleluia.
1: Pessoas que depois virão essa mensagem depois, Espírito Santo, o Senhor é onisciente, onipresente, onipotente, Senhor. É aquele que faz agora, e se alguém ouvir essa mensagem daqui uma hora, daqui duas, daqui dez minutos, Senhor, você vai ver daqui amanhã, no outro dia, Senhor, o poder está com o Senhor. Haja com poder, com graça, com misericórdia, com cura, com libertação, Senhor. Em nome de Jesus, Senhor. Pai, abençoe a vida do pastor Gaspar, Senhor. Abençoe ali, visita amanhã, Senhor, em nome do Senhor Jesus, Senhor. Que o Senhor possa estar ali, Senhor, com ele, Senhor, em todo procedimento, Senhor, em nome de Jesus. Pai, visita a vida dele, Senhor, em nome do Senhor Jesus, Senhor. Visita ali a cada um, Senhor. Visita ali a Giovana, sua filha, o Felipe, Senhor, o Guilherme, toda a família ali, Senhor, em nome de Jesus, Senhor. Pai, eu te agradeço, Deus. Cuida dessa família, Deus. Pai, abençoe a cada um que está conosco, Senhor. E eu te agradeço, Senhor. Eu te agradeço pela graça, pela vitória de hoje, Senhor. Te agradeço por todos os livramentos, Senhor, porque já são quase quarta-feira e o Senhor tem cuidado de nós.
0: Aleluia.
1: A terça-feira está acabando, Senhor, e o Senhor tem cuidado de nós. E além disso, nós vamos para nossa casa e vamos dormir. Muitos agora também vão dormir. Alguns dormiram no meio da ministração pelo cansaço, Senhor, mas a sua palavra diz que o guarda de Israel, ele não dorme, não tosqueneja, Senhor. E é no Senhor que confiamos, Pai. Pai, muito obrigada, Senhor Jesus. Glória a Deus, Senhor. Aleluia, Jesus.
0: Aleluia. É, meus irmãos, a hora passa, o trem passa, o ferro passa, até a uva passa. Oh, glória a Deus. Aleluia. E por isso, meu irmão, eu quero te dizer que venha, mas venha mesmo. venha para os cultos da plenitude da bênção de Deus. Porque aqui, na plenitude da bênção de Deus, Laerte, quem brilha e reina é somente Ele, o Senhor Jesus. Oh, glória! Brilha, Jesus! Brilha mesmo! Ali na rua Alfez Bonilha, número 160, ali bem próximo ao Mercado Bem Barato, bem próximo à Associação de Funcionários Públicos, entre as avenidas Marechal Deodoro e Faria Lima, às terças e quintas-feiras, às quartas e sextas-feiras, aos sábados e aos domingos. Venha, meus irmãos, venha em nome de Jesus! Brilha, Jesus!
1: Deus abençoe a sua casa.

0: Bernardo do Campo. Deus abençoe a sua vida. Boa noite para vocês. Evangélico.
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4: Meia-noite e 34 minutos.

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0: Sim, total honra.
1: Deus abençoe sempre o seu trabalho, viu? Seu projeto.
0: Obrigado demais, cara.
2: Gente, por favor, convite, façam muito barulho. Muito barulho. Henrique e Juliano na parada.

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2: 6:56.
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0: 7:42.
1: Meus amigos, se nesse momento algum de vocês me perguntasse onde estão os meus passos, eu não saberia dizer. Mas em nome de Deus, eu agradeço e peço que cada fã, cada amigo, cada irmão que dê um passo por mim, porque eu não sei onde estão os meus passos.

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0: Boa noite, Uberlândia! Faz barulho aí, Uberlândia, que eu quero ouvir!
1: Que coisa linda, galera!

0: La Sofería.
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4: Alô?

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2: Eu acho que você tem que mandar aquela mensagem. Mas manda o que tá no seu coração.
3: Porque se fosse eu falaria.

0: Atlântida!
1: E Guilherme Benu!
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0: Obrigado, Diego. Vitor Hugo.
1: Obrigado, Bruno Marrone, por aceitar o convite e cantar essa moda linda com a gente.
2: Alô, meninos, sucesso pra vocês.
3: Ô, oh, moçada.
4: Obrigado a vocês, viu?
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0: να σωφέρει.
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3: 13 horas e 39 minutos.

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3: 14 horas e 3 minutos.
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0: 14:22.
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0: 14 horas e 31 minutos.
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9: 15 horas e 7 minutos.

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Pai nosso que estais no céu, santificado seja o vosso nome. Venha a nós o vosso reino. Seja feita a vossa vontade, assim na terra como no céu. O pão nosso de cada dia nos dai hoje. Perdoai as nossas ofensas, assim como nós perdoamos a quem nos tem ofendido. E não nos deixeis cair em tentação, mas livrai-nos do mal.

convosco. Bendita sois vós entre as mulheres, e bendito é o fruto do vosso ventre.

Senhora Aparecida, eu renovo neste momento a minha consagração. Eu vos consagro os meus trabalhos, sofrimentos e alegrias, o meu corpo, a minha alma e toda a minha vida. Eu vos consagro a minha família. Ó Senhora Aparecida, livrai-nos de todo o mal, das doenças e do pecado. Abençoai as nossas famílias, nossos doentes, nossos velhinhos e as crianças. Abençoai a Santa Igreja. Abençoai a nossa paróquia e o nosso vigário. Ó Senhora Aparecida, lembrai-vos que sois a padroeira poderosa de nossa pátria. Ó Senhora Aparecida, bendito e sagrado coração, abençoai a nossa nação e pedimos de novo, olhai o nosso povo.

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3: Olá, boa noite.
1: Boa noite para você que nos acompanha em todo o país.
3: Quarta-feira, 3 de junho de 2026.
1: Vamos ao destaque do dia, reunião ministerial.
3: Melhoria da qualidade de vida do brasileiro ganha destaque.
1: Desenrola Brasil, em menos de um mês já foram feitas 1.400.000 operações de renegociação de dívidas.
3: O governo anuncia que será lançado programa para quem está adimplente, ou seja, em dia com os débitos.
1: Presidente Lula cita a taxação dos Estados Unidos a produtos nacionais e destaca a soberania brasileira.
3: E ainda...
4: A gente vai vender para quem quiser comprar. Se não quiser investir aqui, nós vamos procurar outro. O que tem que saber é que o Brasil é dono do seu nariz. Isso aqui é um país democrático e soberano.
3: E ainda, mais empresas podem acessar recursos do Plano Brasil Soberano.
1: O programa atende empresas exportadoras que tiveram impacto com tarifa norte-americana ou com conflitos no Oriente Médio. Cláudio Mário Carvalho.
5: Portaria reduziu de 5% para 1% o impacto mínimo no faturamento bruto exigido para que exportadores e fornecedores tenham acesso às linhas de crédito.
3: Você vai ouvir também vacina contra pneumonia e meningite.
1: A Pneumovinte já está sendo distribuída a estados e municípios para ampliar a proteção a crianças de 2 meses a 4 anos. A
3: imunização deve ter início na segunda quinzena de junho.
1: Hoje, na apresentação da Voz do Brasil, Mariana Jungmann e Luciano Seixas.
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1: Avanços nas áreas social, econômica e melhorias para as famílias brasileiras.
3: O presidente Lula realizou uma reunião ministerial e foi apresentado um balanço das ações do governo.
1: O presidente disse que espera realizar novas entregas até o mês de julho e ressaltou a soberania do país.
3: O editor Nazi Brum acompanhou a reunião e traz os detalhes para a gente ao vivo. Boa noite, Nazi.
6: Olá, boa noite, Mariana, boa noite, Luciano e os ouvintes da Voz do Brasil. Olha, nessa reunião ministerial foram apresentadas as ações do governo e como isso se refletiu na melhoria de vida para a população brasileira. O presidente Lula iniciou o discurso e foi o primeiro a destacar que pela primeira vez o Brasil atingiu o índice de desenvolvimento humano num patamar de muito alto. O IDH é medido pelas Nações Unidas para avaliar a qualidade de vida e o desenvolvimento de uma população.
1: Nazi, que outros avanços foram destacados nesse balanço do governo?
4: Bom, é um motivo de É um motivo de regozijo para todos nós saber que o Brasil atingiu a sua maior performance na questão do IDH. Não é que a gente tem um melhor. A gente hoje faz parte de um núcleo de países que são países de ponta em questão de qualidade de vida do povo.
1: Vamos lá então, Nazi. Que outros avanços foram destacados nesse balanço do governo?
6: Olha, Luciano, o governo do Brasil focou nas ações implementadas nos últimos meses. Entre os destaques, a aprovação do fim da escala 6x1 na Câmara dos Deputados e o fim da chamada taxa das buzinhas e imposto de importação para produtos de até $50. Na área social, a construção de 138 novas creches e a entrega de 31 mil cisternas pelo país. Na saúde, o programa agora tem especialistas, que já chegou a 52% dos municípios. E o programa Gás do Povo, que alcança todos os municípios, beneficiando 15 milhões de famílias. A ministra da Casa Civil, Miriam Belchior, destacou o lançamento do Move Aplicativos, que já registrou 740 mil motoristas de aplicativos e taxistas interessados no financiamento do carro novo em condições vantajosas. A ministra também citou o novo Desenrola.
7: O novo Desenrola Brasil Famílias, com 24 dias de operação, já renegociou 1 milhão e 400 mil operações com descontos de 85% na dívida original. De 20 bilhões, a dívida caiu para menos de 3 bilhões para essas famílias.
3: O ministro da Fazenda, Nazi, Dario Durigan, também fez um balanço, né, durante a reunião. O que a gente pode destacar?
6: Olha, Mariana, o ministro da Fazenda, Dario Durigan, fez um balanço positivo, citando a criação de 5 milhões de empregos desde 2023, com o aumento de renda do trabalhador. O ministro ressaltou ainda que o crescimento do país superou as expectativas e que os brasileiros estão pagando menos impostos. Lembrando que o governo isentou o pagamento do imposto de renda para quem recebe até R$5 mil por mês. Vamos ouvir o que ele disse.
8: Por isso que nós acertamos as contas do país, colocando o pobre no orçamento e cobrando de quem tem capacidade econômica. Quem hoje vive de salário paga menos tributo. E quem tem fundo offshore, quem é dono de bet, hoje paga pela primeira vez tributo no país, o que é muito devido, o que é muito justo.
6: Olha, o presidente Lula também aproveitou a reunião ministerial para falar sobre os Estados Unidos indicarem que vão impor uma taxa de 25% a produtos brasileiros. Lula lembrou que o governo, mais uma vez, vai adotar o caminho do diálogo, sem abrir mão da soberania do país em nenhum momento nesse processo.
4: Se os Estados Unidos quer problema, ele tem o direito de não querer. Agora, nós não vamos ficar chorando, nós vamos procurar outros parceiros. Se ele não quer comprar, a gente vai vender para quem quiser comprar. Se não quiser investir aqui, nós vamos procurar outro. O que tem que saber é que o Brasil é dono do seu nariz. Isso aqui é um país democrático e soberano. E por conta dessa soberania, nós faremos tudo o que for necessário. Nós queremos respeitar todo mundo, mas nós também queremos respeito.
1: E sobre as próximas ações do governo, o que foi divulgado na reunião, Nazi?
6: Luciano, muitas entregas estão previstas para as próximas semanas. A gente pode citar um novo plano para o combate ao feminicídio, uma nova fase do programa Desenrola, para pessoas que estão com os pagamentos em dia, não caiam na inadimplência. E o Move Motos, uma nova modalidade de linha de crédito voltada para motociclistas que trabalham com aplicativos de entregas e transporte. Mariana, Luciano.
3: Nazi, obrigada pelas suas informações ao vivo.
1: O governo do Brasil manifestou hoje profunda discordância da conclusão dos Estados Unidos de que a pecuária brasileira utilizaria trabalho forçado em sua produção.
3: A investigação da seção 301 foi concluída pelo governo norte-americano para apurar situações de concorrência desleal praticada por países com os quais os Estados Unidos têm parceria comercial, entre eles o Brasil.
1: As conclusões dela vêm sendo utilizadas para justificar a aplicação de tarifas de importação sobre produtos desses países.
3: O Brasil considerou absurda a conclusão e destacou que a Organização Internacional do Trabalho reconhece o Brasil há décadas como referência no combate a práticas que violam a dignidade dos trabalhadores.
1: Por meio de nota, o governo brasileiro disse ainda esperar que as recomendações de taxação dos produtos brasileiros não sejam efetivadas e que atuará para reduzir danos que venham a ser causados à economia, aos empregos e à renda dos brasileiros.
3: Mais empresas brasileiras vão poder acessar os recursos do Plano Brasil Soberano.
1: O programa foi criado para minimizar os impactos das tarifas impostas pelos Estados Unidos ou aos conflitos no Oriente Médio.
5: A portaria publicada pelos Ministérios da Fazenda e do Desenvolvimento, Indústria, Comércio e Serviços reduziu de 5% para 1% o impacto mínimo no faturamento bruto exigido para que exportadores e fornecedores afetados pelas tarifas impostas pelos Estados Unidos ou pelos conflitos no Oriente Médio tenham acesso às linhas de crédito. As solicitações vão poder ser feitas a partir da próxima segunda-feira, dia 8, no site ws.bnds.gov.br/elegibilidade-brasil-soberano. A medida beneficia empresas de setores como aço, cobre, alumínio, automotivo e moveleiro, além de exportadoras que mantêm relações comerciais com países do Oriente Médio. Segundo o governo, a iniciativa busca proteger a produção nacional e preservar empregos diante das incertezas do cenário internacional. O Plano Brasil Soberano oferece financiamento para capital de giro, produção voltada à exportação, compra de máquinas e equipamentos, ampliação da capacidade produtiva e inovação tecnológica. De acordo com o BNDES, o programa já recebeu pedidos que somam R$6,5 bilhões, dos quais R$1,6 bilhão já foi aprovado. Claudimário Carvalho, para a Voz do Brasil.
3: Os estados e municípios brasileiros já começaram a receber as doses da vacina Pneumovinte, que será introduzida no SUS, ampliando a proteção contra doenças como pneumonia e meningite.
1: O público principal dessa vacina são bebês e crianças de 2 meses até 4 anos de idade.
3: O uso novo do imunizante nos postos vai começar na segunda quinzena desse mês.
1: Também hoje foram firmados novos contratos de financiamento para entidades filantrópicas, como as Santas Casas.
9: Estados e municípios já começaram a receber as doses da vacina pneumocócica conjugada 20 valente, a Pneumovinte. O imunizante protege contra 20 sorotipos da bactéria causadora de infecções, como pneumonia e meningite. É o dobro da proteção da Pneumo 10, que hoje é oferecida no Sistema Único de Saúde e que será substituída gradualmente. O início da vacinação está previsto para ocorrer na segunda quinzena de junho, como anunciou o ministro da Saúde, Alexandre Padilha.
10: Mais ou menos 6 milhões e 100 mil doses sendo distribuídas já uma parte já chegou, inclusive nos estados e municípios. Estão programando o início, chamando a população para iniciar, procurar a unidade de base de saúde a partir do começo da segunda quinzena de junho, a partir de 15 de junho. Essa ação já nas unidades de base de saúde, nós vamos fazer, como sempre, uma ação aí na unidade básica de saúde para reforçar.
9: Também nesta quarta-feira foram assinados 8 novos contratos da linha de crédito Caixa Hospitais FGTS, somando R$ 800 milhões. O recurso vai atender hospitais e entidades filantrópicas conveniados ao SUS, como a Santa Casa de São Paulo. O vice-presidente Geraldo Alckmin explicou que, com as condições facilitadas do crédito, esses hospitais vão continuar reforçando atendimento no país.
11: São hospitais que não têm fim lucrativo, que atendem o SUS, inclusive a alta complexidade. Em dificuldade financeira, muitos deles, então a boa notícia é que os juros, como pode utilizar recurso do FGTS, caiu de mais de 20% para 11%, e as Santas Casas e hospitais podem ter uma saúde financeira melhor, ampliar os seus serviços, atender bem a população do SUS.
9: O uso de recursos do FGTS para esses hospitais foi autorizado pelo presidente Lula no início do ano. O objetivo é socorrer algumas dessas entidades que enfrentam dificuldades financeiras. Ao todo, são R$ 4 bilhões para refinanciamento, alívio de dívidas e capital de giro até 2030, com taxas de juros reduzidas e prazos de até 180 meses. O valor contratado até agora já passa de R$ 1 bilhão e 600 milhões. Reportagem Gabriela Noronha.
3: E a gente segue falando de saúde, porque existe uma substância que também funciona como uma vacina natural para bebês. É o leite humano.
1: Pois é, através dele a mulher passa ao bebê anticorpos e proteção contra doenças, além da nutrição tão necessária.

0: mãe e bebê é possível. E nesses casos, as crianças recém-nascidas precisam de leite doado.
1: Para garantir que eles tenham acesso a esse alimento natural tão poderoso, o Ministério da Saúde lançou uma campanha para estimular a doação.
0: O Brasil tem a maior rede pública de bancos de leite humano do mundo. O leite é destinado a todos os bebês que precisam desse auxílio, em especial os prematuros e de baixo peso, internados em UTIs neonatais. Nos últimos 5 anos, mais de 4 milhões de recém-nascidos foram beneficiados pelas doações coletadas nos mais de 300 bancos de leite de todo o Brasil. E para que outras mães se tornem doadoras, o Ministério da Saúde lançou uma campanha nacional de incentivo à doação.
2: Para bebês prematuros e de baixo peso, internados nas unidades neonatais, o leite humano é muito mais que alimento. É nutrição, imunidade e mais chance de recuperação. Quando você doa esse leite para o banco de leite humano, entra em uma rede de cuidado e chega a quem mais precisa. Doação de leite humano. Solidariedade que nutre, vida que cresce.
0: A coordenadora da Rede Brasileira de Bancos de Leite Humano, Daniele Aparecida da Silva, explica quem pode doar.
3: Para ser doadora, ela precisa estar amamentando e produzindo uma quantidade excedente do que o seu filho consome. Então ela entra em contato com o banco de leite e ali ela faz a inscrição dela como doadora. E ela vai ter que apresentar os últimos exames realizados no pré-natal, os exames de sangue mesmo, e também responder um questionário que é justo sobre isso.
0: E uma pequena quantidade de leite pode transformar a vida de uma mãe e de um bebê. É o que garante a coordenadora das políticas de aleitamento materno da Secretaria de Saúde do Distrito Federal, Maria das Graças Rodrigues.
4: A quantidade que ele precisa é mínima, é pouquinho. É um ato de solidariedade, porque eu estou pensando em outra pessoa que às vezes eu nem conheço, ela está levando saúde para ele. Quando esse bebê recebe o leite dessa mulher, esse neném está livre de infecções, ele está melhorando a imunidade, esse bebê está se recuperando mais rápido.
0: Para saber qual banco de leite mais perto da sua casa, você pode ligar no número 136 do Ministério da Saúde. Reportagem Graziele Bezerra. E cerca de 3 mil doulas profissionais que oferecem assistência às gestantes conquistaram o reconhecimento da atuação no Brasil.
1: A lei que regulamenta a atividade garante o acompanhamento em hospitais públicos e privados.
0: Agora o governo quer ampliar esse atendimento no Sistema Único de Saúde.
5: A gestação e o parto representam momentos marcantes na vida de muitas mulheres. Julie já está na reta final da gravidez. Conta com o apoio de uma doula, profissional que oferece assistência à gestante, contribuindo para o bem-estar da mãe e do bebê.
6: Toda dúvida eu tiro com ela. Eu quero saber alguma coisa, eu tô sentindo alguma dor, eu pergunto para ela se é normal.
5: A doula de Julie, Gabriela Santos, fala da importância da grávida ser acompanhada por essa profissional durante o período de gestação.
7: Ser doula é acolhimento, é você instruir e você estar ali com o apoio de uma mulher que está trazendo uma nova vida ao mundo.
5: Agora, a proposta do governo federal é ampliar esse atendimento também no SUS. Recentemente, o presidente Lula sancionou lei que regulamenta a profissão de doula no país. Com recente marco, as mulheres passam a ter o direito garantido de serem acompanhadas por doulas em qualquer maternidade. Para formar e capacitar mais doulas a atuarem no Sistema Único de Saúde, o governo do Brasil anunciou investimentos de cerca de 3 milhões de reais para a qualificação dessas profissionais na rede pública. O secretário de Gestão do Trabalho e da Educação na Saúde, Felipe Proenço, explica sobre a estratégia nacional e como os recursos vão ser utilizados.
8: É um investimento do Ministério da Saúde, vai ser repassado para as instituições que têm experiência e com isso a gente mobiliza tanto as escolas de saúde do SUS quanto as universidades para que possam realizar essa formação e com isso tenhamos mais doulas.
5: Segundo o secretário Felipe Proenço, para receber os recursos federais e formar novas doulas, estados e municípios precisam apresentar propostas ao Ministério da Saúde. Reportagem Cleide Lopes.
1: Nesta quinta-feira é Corpus Christi e a expectativa é de movimento intenso nas rodovias em mais um feriado prolongado.
0: Com o aumento do fluxo, a Polícia Rodoviária Federal reforça o policiamento até o próximo domingo, com foco na prevenção de acidentes.
1: De acordo com Estênio Pires, coordenador-geral de segurança viária da

0: PRF, os motoristas devem estar atentos às condições do trânsito.
1: Três fatores que nos preocupam muito é a ultrapassagem, muitas vezes até em local permitido, mas não com tempo hábil para concluir a manobra, ocasionando o tipo de acidente que mais mata nas rodovias federais, que é a colisão frontal. O outro fator é o excesso de velocidade e o terceiro fator, a alcoolemia. Vários desses acidentes, nós temos a soma desses três fatores.
2: A PRF também vai intensificar a fiscalização em ônibus, micro-ônibus e vans nesse feriado.
0: Isso porque as rodovias federais registraram um aumento de cerca de 8% nos acidentes de trânsito envolvendo o transporte de passageiros.
2: Serão observados os documentos dos motoristas e dos veículos, o estado de conservação dos veículos e a forma como os passageiros são transportados.
0: Reforçando que a empresa de transporte de passageiros só pode exercer essa atividade após autorização da ANTT, a Agência Nacional de Transportes Terrestres.
2: Apoio à pesquisa nas cadeias produtivas da Amazônia, como açaí, cacau e babaçu.
0: Para isso, o governo do Brasil vai aplicar 150 milhões de reais do Fundo Amazônia em projetos de desenvolvimento e inovação do setor.
3: O governo do Brasil anunciou um investimento de 150 milhões de reais para o programa Desafios da Amazônia. O programa visa estimular projetos de pesquisa, desenvolvimento e inovação que tragam soluções para as cadeias socioprodutivas da Amazônia Legal. O investimento será feito com recursos do Fundo Amazônia, administrado pelo BNDES, o Banco Nacional de Desenvolvimento Econômico e Social, e coordenado pelo Ministério do Meio Ambiente e Mudança do Clima, em parceria com o Ministério da Ciência, Tecnologia e Inovação. No primeiro edital, os recursos destinados ao programa vão apoiar o desenvolvimento de soluções tecnológicas para as cadeias do açaí, cacau, castanha, cupuaçu e pescado. O superintendente da área de meio ambiente do BNDES, Nabil Kadri, aponta quais são os resultados esperados.
4: Essa iniciativa é uma iniciativa que visa fortalecer as redes de pesquisa e inovação em todos os estados da Amazônia brasileira. A gente pretende aprovar e apoiar 36 soluções tecnológicas para melhorar a tecnologia em cadeias produtivas de produtos da biodiversidade amazônica. São mais de 630 pesquisadores envolvidos nessa iniciativa, com bolsas de pesquisa e mais de 32 universidades e institutos públicos podendo ser beneficiados.
3: Os projetos deverão ser liderados por instituições de ciência e tecnologia da Amazônia Legal, mas podem reunir organizações de todo o Brasil. Poderão participar universidades públicas e privadas sem fins lucrativos, instituições de pesquisa e institutos federais, em parceria com associações comunitárias e cooperativas. Reportagem André de Barros Lima.
2: A partir de agora, famílias que recebem o Bolsa Família não perdem o benefício quando solicitarem o BPC.
0: O pagamento continua enquanto é feita a análise do pedido ao INSS.
5: Famílias em situação de vulnerabilidade social que solicitarem o benefício de prestação continuada, o BPC, podem receber o Bolsa Família durante todo o período de análise do pedido pelo INSS, o Instituto Nacional do Seguro Social. A mudança evita que os beneficiários precisem deixar o programa de transferência de renda antes da decisão sobre o BPC. Até então, muitas famílias eram obrigadas a pedir o desligamento do Bolsa Família porque o valor recebido podia elevar a renda familiar acima do limite exigido para acesso ao benefício assistencial. Com a nova medida, o desligamento do Bolsa Família só acontece se o BPC for concedido ao final do processo. Nesse caso, o INSS comunica a decisão ao Ministério do Desenvolvimento e Assistência Social, Família e Combate à Fome, que interrompe o pagamento do programa. Os beneficiários continuam tendo direito aos valores retroativos do BPC, desde a data do requerimento, com possibilidade de compensação dos recursos pagos pelo Bolsa Família durante a análise do pedido. Para mais informações, acesse gov.br/MDS. Raquel Mariano, para a Voz do Brasil.
2: Mais de 246 mil famílias de baixa renda já receberam antenas parabólicas digitais gratuitas por meio do programa Brasil Antenado.
0: A iniciativa atende moradores inscritos no CAD Único que vivem em municípios com baixa ou nenhuma cobertura de televisão.
2: A ação contempla 323 municípios de 16 estados e pode beneficiar cerca de 650 mil famílias.
0: Com a nova antena, os moradores passam a ter acesso à televisão aberta com melhor qualidade de som e imagem e a mais de 100 canais gratuitos.
2: As famílias que moram nas cidades atendidas podem solicitar o kit gratuitamente pelo telefone 0800-729-2404 ou pelo site do programa brasilantenado.org.br.
0: O serviço inclui tanto o fornecimento quanto a instalação da antena digital sem custo para os beneficiários.
2: Foram as notícias do Governo do Brasil.
0: Uma realização da Secretaria de Comunicação Social da Presidência da República.
2: Com produção da empresa Brasil de Comunicação.
0: Fique agora com um minuto do TCU. Em seguida, as notícias do Poder Judiciário e do Congresso Nacional. Lembramos que amanhã, dia de Corpus Christi, não tem Voz do Brasil. Boa noite.
2: A gente volta sexta-feira. Bom descanso. Até lá.
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7: 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Você vai ouvir agora notícias do Poder Judiciário.
10: STF invalida a idade mínima para a aposentadoria especial em atividades insalubres.
11: TSE mantém inelegibilidade do ex-governador do Rio de Janeiro, Cláudio Castro.
10: Consulta pública sobre o desempenho da Justiça do Trabalho vai até sexta-feira.
11: Boa noite, eu sou Marcela Luiza.
10: E eu sou Walter Lima.
11: O Supremo Tribunal Federal, por maioria, considerou inconstitucional a exigência de idade mínima para aposentadoria especial em atividade insalubre.
10: A corte, no entanto, manteve o fim da conversão de tempo especial em comum e a nova regra de cálculo do benefício. Marta Ferreira.
12: A Confederação Nacional dos Trabalhadores da Indústria questiona dispositivos da reforma da Previdência que passaram a exigir idade mínima para aposentadoria especial e vedaram a conversão de tempo especial em tempo comum para períodos posteriores à promulgação da emenda. Por maioria, o plenário decidiu que é inconstitucional a idade mínima criada pela reforma da Previdência, mas manteve a validade da proibição da conversão do tempo especial em comum e da nova forma de cálculo do benefício.
11: Motoristas e cobradores de ônibus e motoristas de caminhão podem ter direito à aposentadoria especial.
10: Esse entendimento é do STJ. Fátima Uchoa.
13: A tese firmada pela primeira sessão do STJ deve ser seguida por juízes e tribunais de todo o país. O INSS defendeu que após a Lei 9.032 de 95 não seria mais possível conceder aposentadoria especial a motoristas e cobradores de ônibus e a motoristas de caminhão por causa da profissão, pois teria de ser comprovada a exposição a agentes nocivos químicos, físicos ou biológicos e que não há previsão expressa sobre o caráter penoso da atividade. Porém, segundo o relator ministro Gurgel de Faria, o regulamento da Previdência não exclui esses trabalhadores do benefício, mas cabe a cada um demonstrar que exerceu atividade com riscos à saúde ou integridade física.
11: TSE mantém inelegibilidade de Cláudio Castro, ex-governador do Rio.
10: Ele foi condenado por abuso de poder político e econômico, condutas vedadas e captação ilícita de recursos nas eleições 2022. Fábio Ruas.
14: Os ministros do TSE entenderam que não houve omissão, obscuridade ou contradição na decisão de março deste ano. O relator ministro Vilas Boas Cueva destacou que não há contradição e omissão quanto à suposta maioria formada para cassação do diploma, isso porque apenas 3 ministros votaram nesse sentido, de um total de 7. Com isso, Cláudio Castro continua inelegível, mas não teve o diploma eleitoral cassado.
11: Termina sexta-feira o prazo para quem quiser participar da consulta pública da Justiça do Trabalho.
10: Você pode ajudar o Judiciário a desempenhar melhor suas funções em todo o país. Larissa Batista.
15: Até sexta-feira, você pode dar a sua opinião sobre o que deve ser prioridade da Justiça do Trabalho para os próximos anos. Você pode, por exemplo, dizer o que pensa sobre a forma como a Justiça do Trabalho atua e como poderia melhorar. Será que os processos são analisados com agilidade? É fácil ter acesso aos serviços da Justiça do Trabalho? Em qualquer lugar do país, o trabalhador ou a trabalhadora deve conseguir esse atendimento. Mas será que ele acontece? Se você tem alguma sugestão, essa é a chance de fazer a Justiça do Trabalho se tornar cada vez mais um meio seguro de cuidar das relações trabalhistas. Então, acesse tst.jus.br e participe.
11: Justiça condena motorista por transporte de cocaína em carga de carne em Goiás.
10: A denúncia foi apresentada pelo MPF, Vanessa Pereira.
16: Os mais de 529 quilos de cocaína, avaliados em cerca de 37 milhões de reais, estavam escondidos em meio à carga de carne bovina, que utilizava selos adulterados para simular a regularidade do transporte. Além disso, a droga exibia marcas de consórcios internacionais. O motorista do caminhão foi condenado a 10 anos de prisão e pagamento de multa por tráfico transnacional de drogas e uso de lacres com selos de Serviço de Inspeção Federal falsificados.
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11: Uma boa noite.
10: E até sexta-feira.
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1: Eu sou Paula Groba.
2: E eu sou Humberto Pinheiro.
1: E estes são os destaques de hoje do Jornal do Senado, que começa agora.
2: Presidente do Senado anuncia sessão de esforço concentrado na próxima semana.
1: Proposta pode acabar com financiamento de conteúdos online de ódio e misoginia.
2: Sancionada lei da Copa do Mundo Feminina.
1: Boa noite.
2: Boa noite.
1: Falta pouco mais de um ano para o Brasil receber pela primeira vez a Copa do Mundo de Futebol Feminino. E as regras para a realização do torneio já estão definidas.
2: Uma lei sancionada pelo presidente da República estabelece responsabilidades do governo, garante direitos à FIFA e prevê até indenizações para jogadoras que participaram de edições anteriores da competição. Repórter Bruno Lourenço.
3: O Poder Executivo sancionou a lei que estabelece as regras para viabilizar a realização da Copa do Mundo de Futebol Feminino, que ocorrerá de 24 de junho a 25 de julho de 2027 no Brasil. O texto trata da venda de ingressos, da decretação de feriado nacional em dias de jogos da equipe brasileira, proteção de direitos autorais, regras para captação e distribuição de imagens do campeonato e garantias aos torcedores e profissionais, como a facilitação para obtenção de vistos temporários, de turismo e de trabalho. A ex-jogadora Formiga, que defendeu a seleção em 7 Copas do Mundo e 7 Olimpíadas, torce pelo sucesso do evento e das atletas.
4: E que o ano que vem possamos comemorar tanto quanto esse ano e que as duas taças fiquem no Brasil, né? Desse ano venha e que a outra fique e que possamos cada vez mais evoluir em questão a respeito de nós mulheres, que possamos mudar a mentalidade que existe hoje de pessoas achando que ainda não somos capazes, né?
3: A lei também prevê o pagamento de R$500 mil às jogadoras que representaram o Brasil na primeira edição da Copa do Mundo Feminina em 1991 e do primeiro torneio global feminino organizado pela FIFA em 1988. A presidente da Comissão de Esporte do Senado, senadora Leila Barros,

0: proibição estatal e de preconceito social. A proibição perdurou por 4 décadas, sendo formalmente revogada apenas em 1979. As atletas que persistiram em sua paixão pelo esporte durante e após a proibição são pioneiras em sentido pleno, e a elas o Estado brasileiro deve não apenas reconhecimento, mas reparação.
1: 8 capitais brasileiras vão receber jogos da Copa do Mundo de Futebol Feminino: Belo Horizonte, Brasília, Fortaleza, Porto Alegre, Recife, Rio de Janeiro, Salvador e São Paulo.
2: E o Comitê Olímpico do Brasil, responsável pela participação do país nos Jogos Olímpicos e em outras competições internacionais, teve seus 112 anos celebrados em sessão solene do Congresso Nacional.
3: Durante a sessão especial, o presidente do COB, Marco Antônio Laporta, destacou avanços na legislação que fortaleceram o esporte olímpico brasileiro. Repórter Rodrigo Rezende.
4: Em 8 de junho de 1914, foi fundado o Comitê Olímpico do Brasil. A organização foi homenageada em sessão solene do Congresso Nacional. A senadora Leila Barros, do PDT do Distrito Federal, ressaltou o pioneirismo da organização esportiva brasileira.
0: O Comitê Olímpico do Brasil foi o primeiro Comitê Olímpico Nacional da América do Sul. Desde então, sua trajetória acompanha a própria evolução do esporte brasileiro, desde os primeiros passos da organização esportiva nacional até a consolidação do Brasil como uma potência olímpica reconhecida internacionalmente.
4: O presidente do COB, Marco Antônio Laporta, lembrou os avanços legislativos que permitiram mais investimentos no esporte olímpico brasileiro, como a destinação de recursos das loterias ao setor. A sessão solene contou com a presença de diversos atletas, entre eles Miraildes Maciel Mota, ou Formiga, jogadora do futebol feminino que disputou 7 Olimpíadas com a conquista de 2 medalhas de prata. Formiga ressaltou que a qualificação para uma edição de uma Olimpíada já é a coroação para a carreira de muitos esportistas.
5: Então eu espero que as pessoas tenham consciência que chegar não é fácil. Conquistar uma medalha também não é, né? Que tem adversários ali que não são fáceis. Mas quando conseguimos o passaporte para chegar a uma Olimpíada, já é uma glória, já é uma grande conquista.
4: Leila Barros afirmou durante a sessão solene que os congressistas devem se debruçar nas próximas semanas sobre projetos ligados ao esporte. Caso da derrubada do veto sobre a isenção de impostos de importação para equipamentos esportivos e a criação da Universidade do Esporte.
2: O presidente do Senado, Davi Alcolumbre, anunciou um esforço concentrado para acelerar a votação de matérias pendentes.
3: A primeira delas já tem data para ser analisada: a indicação do novo Corregedor Nacional de Justiça. Repórter Douglas Castilho.
6: O esforço concentrado é um período em que ocorrem sessões para discussão e votação de proposições, podendo ser dispensado o tempo dos discursos dos parlamentares. A votação do nome de Benedito Gonçalves para corregedor do CNJ é a única pauta definida até o momento. Os senadores Stevenson Valentim, do Podemos do Rio Grande do Norte, e Paulo Paim, do PT do Rio Grande do Sul, questionaram o presidente do Senado sobre a proposta de emenda à Constituição que acaba com a escala 6x1. PEC recentemente aprovada na Câmara dos Deputados. Mas Davi Alcolumbre disse que o tema precisa de um debate mais aprofundado e não deve fazer parte do esforço concentrado.
7: Então não é razoável que a Câmara dos Deputados passe 5 meses debatendo um assunto muito relevante para o Brasil, para o povo brasileiro e para a nação, e também para os trabalhadores e para os empreendedores, e o Senado Federal seja obrigado a carimbar um texto aprovado na Câmara.
6: Os demais itens

0: deputados para acelerar a mudança na legislação.
1: Na avaliação de Cleitinho, a medida deve avançar rapidamente no Senado, passando pelas comissões e sendo levada ao plenário o quanto antes. O parlamentar ressalta que a redução da jornada atende a uma demanda dos trabalhadores e, por isso, deve ser analisada com prioridade para o benefício da população.
2: Tudo que é para o povo, acho que tem que andar mais rápido. Passa nas comissões o mais rápido possível, porque eu tenho certeza que se fosse algum tipo de aumento em benefício da classe política, não demorava 5 meses, não. Então espero que seja o mais rápido possível aqui, porque o povo espera.
0: Já o senador Carlos Portinho, do PL do Rio de Janeiro, é favorável que a proposta seja amplamente debatida no Senado antes da votação. De acordo com ele, por se tratar de uma medida com impacto para trabalhadores, empresas e para o futuro do país, é necessário ouvir representantes de diferentes setores e sanar dúvidas sobre os efeitos da redução da jornada.
1: Portinho destacou que a discussão deve buscar equilíbrio entre os interesses dos trabalhadores e dos empregadores, de forma a evitar prejuízos tanto para a geração de empregos quanto para a atividade produtiva.
3: O que eu tenho cobrado aqui é que essa discussão, ela passe nas comissões, sejam feitas audiências públicas, tem que estar o sindicato dos trabalhadores aqui, da mesma maneira que tem que estar os representantes do setor produtivo. É o que a gente quer discutir. Discutir é importante, é o trabalho do parlamentar.
0: Ganhar dinheiro com desinformação, discursos de ódio e ataques às mulheres pode passar a ser proibido.
1: Um projeto em análise no Senado quer impedir que conteúdos desse tipo sejam remunerados nas plataformas digitais. Repórter Marcela Cunha.
4: O projeto altera o marco civil da internet para bloquear o dinheiro com publicações de conteúdos que ataquem abertamente as mulheres, criando riscos reais de violência ou discriminação, mesmo antes de uma decisão da justiça. Se a rede social for negligente e permitir que usuários continuem lucrando com conteúdos que já tenham sido considerados criminosos, também poderá ser punida. A autora, senadora Augusta Brito, do PT do Ceará, lembra que hoje esse tipo de violência também impulsionada pelo interesse financeiro e reforça que a ideia é impedir que a liberdade de expressão seja usada como justificativa para a violência.
5: Esse projeto não censura ninguém, ele apenas afirma que ódio e mentira não podem ser premiados com dinheiro, sem confundir isso com opinião, crítica, ironia, sátira ou debate legítimo.
4: O texto define discurso de ódio, misoginia e desinformação e estabelece regras para a defesa do responsável pela publicação, que será avisado em até 48 horas e terá o direito de apresentar uma defesa para tentar recuperar o valor.
1: Com edição de Paula Groba e trabalhos técnicos de Eliseu Caires, o Jornal do Senado fica por aqui. Acompanhe agora as notícias da Câmara dos Deputados. Boa noite.
0: Boa noite e um bom feriado.
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7: Comissão aprova manutenção de merenda escolar durante calamidades.
8: Avança projeto que proíbe a distinção de gênero entre PM e bombeiros.
7: Projeto dificulta fechamento de salas para educação de jovens e adultos.
8: Boa noite. Avança na Câmara a proposta que estabelece condições mais rigorosas para fechamento de turmas de educação de jovens e adultos. Acompanhe na reportagem de Luiz Cláudio Canuto.
9: A Comissão de Educação da Câmara aprovou o projeto que estabelece condições mais rigorosas para o fechamento de turmas presenciais na rede pública para a educação de jovens e adultos. Segundo o projeto, para fechar turmas, deve haver justificativa do órgão responsável pela gestão da educação, o diagnóstico do impacto da ação e uma manifestação da comunidade escolar e do Ministério Público. A proposta muda a Lei de Diretrizes e Bases da Educação Nacional. O texto do deputado Helder Salomão, do PT do Espírito Santo, foi aprovado conforme o parecer do relator, deputado Luiz Lima, do Novo do Rio de Janeiro. Lima afirma que a educação de jovens e adultos atende a um princípio da Constituição e expressa a garantia do direito à educação.
10: A gente ainda tem um percentual entre 25% e 30% de pessoas que passaram de 20 anos, que têm muita dificuldade com leitura, de compreensão de texto, e essas pessoas também ficam fora do mercado de trabalho. E esse projeto é extremamente meritório, porque facilita e avisa essas pessoas e comunica, faz com que as secretarias de educação, municipal ou estadual, comuniquem às pessoas adultas do nosso país que é direito, sim, ela reingressar à sala de aula

0: para ela aprender, aprender a ler, aprender a escrever de forma correta, melhorando a autoestima dessas pessoas.
1: O relator cita dados do IBGE de 2023, segundo os quais a taxa de alfabetização de brasileiros com 15 anos ou mais era de 94,6%, mas entre a população rural era pouco mais de 85%. Aproximadamente 11 milhões de pessoas entre 18 e 29 anos de idade ainda não completaram o ensino médio. O projeto que estabelece condições prévias para o fechamento de turmas presenciais de educação de jovens e adultos na rede pública vai ser analisado agora pela Comissão de Constituição e Justiça. Para virar lei, precisa ser aprovado pelos deputados e senadores. Da Rádio Câmara de Brasília, Luiz Cláudio Canuto.
2: Educação.
3: Comissão aprova a proposta que prevê manutenção de merenda escolar em caso de calamidade pública. A repórter Mônica Tati tem os detalhes.
4: A alimentação escolar poderá ser garantida mesmo em caso de situação de emergência ou estado de calamidade pública reconhecida ou decretada pelo governo federal. É o que prevê projeto aprovado pela Comissão de Educação da Câmara, como explica a relatora, a deputada Sâmia Bonfim, do PSOL de São Paulo.
5: É sabido que, no período letivo, a merenda escolar eventualmente é a única refeição dos educandos mais vulneráveis economicamente. Dessa forma, fazendo justiça às proposições pertinentes, todas elas certamente motivadas pela recente experiência de paralisação das escolas e de aumento da vulnerabilidade das famílias dos estudantes mais pobres, somos pela aprovação do projeto principal.
4: O texto da deputada Sâmia Bonfim também estabelece que se as refeições não puderem ser feitas no ambiente escolar, será garantida a entrega de cestas básicas para as famílias dos alunos que estejam inscritas no Cadastro Único do Governo Federal. O projeto, que prevê a garantia de merenda escolar em caso de situação de emergência ou de calamidade pública, ainda tem que ser votado por mais 3 comissões da Câmara. Se for aprovado em todas, pode seguir direto para a votação no Senado. Da Rádio Câmara de Brasília, Mônica Tati.
2: Relações Exteriores.
6: Sargento Faur, do PL do Paraná, rebate acusações de que integrantes da oposição teriam atuado junto aos Estados Unidos para incentivar o aumento das tarifas contra produtos brasileiros. Ele afirma que defende a busca do diálogo para evitar medidas que prejudiquem o país.
3: Sargento Faur também apoia a classificação de facções criminosas brasileiras como organizações terroristas. O parlamentar avalia que a medida contribui para a efetividade do enfrentamento ao PCC e ao Comando Vermelho.
6: Tadeu Venera, do PT do Paraná, critica a atuação da oposição no caso das tarifas dos Estados Unidos sobre produtos brasileiros. Para ele, houve estímulo a medidas comerciais contra o Brasil. O deputado considera que a articulação externa tenta desgastar o governo federal.
3: Tadeu Venere contesta a tentativa de relacionar o aumento das tarifas apenas a decisões soberanas do governo dos Estados Unidos. O legislador defende a via diplomática e cobra explicações de parlamentares que fazem oposição ao Executivo Federal.
6: Padre João, do PT de Minas Gerais, considera a viagem de parlamentares da oposição aos Estados Unidos uma ameaça à soberania brasileira. Ele pondera que representantes eleitos não podem atuar no exterior contra a economia nacional, nem contra serviços como o PIX.
3: Padre João cobra uma reação do Congresso diante de iniciativas que, em sua visão, incentivam o aumento de tarifas dos Estados Unidos contra produtos nacionais. O deputado argumenta que o papel da oposição é fiscalizar o governo federal e não apoiar medidas contra o Brasil.
6: Érica Cocai, do PT do Distrito Federal, acusa parte da oposição de ser submissa aos interesses estrangeiros, especialmente dos Estados Unidos. Ela critica articulações que prejudicam a economia nacional e entregam recursos estratégicos, como terras raras e minerais críticos.
3: Na visão de Érica Cocai, o governo anterior foi omisso no combate ao crime organizado e permitiu o avanço de milícias e de esquemas financeiros fraudulentos. A deputada reafirma o compromisso da gestão petista com a defesa da soberania nacional e da democracia.
2: Trabalho.
6: Avança nas comissões o projeto que proíbe a distinção de gênero em concursos e carreiras da PM e dos bombeiros. Mais detalhes com a repórter Maria Neves.
7: A Comissão de Segurança Pública da Câmara dos Deputados aprovou proposta que proíbe a distinção entre homens e mulheres nos concursos públicos.

0: públicos e nas carreiras de polícias militares e de bombeiros militares. O texto proíbe expressamente a adoção de limites de vagas para mulheres nas leis estaduais e do Distrito Federal. O relator, deputado delegado Paulo Bilinski, do PL de São Paulo, incluiu na proposta que os critérios de avaliação física também devem ser os mesmos para homens e mulheres. Relatora na Comissão de Defesa dos Direitos das Mulheres, a deputada Carol D'Artora, do PT do Paraná, afirma que o objetivo do projeto é garantir isonomia de gênero nos processos de seleção para as polícias e bombeiros militares.
1: Existem critérios que não são técnicos, existem percentuais máximos para o ingresso de mulheres e tudo isso vai a um desencontro daquilo que tem sido proposto no mundo inteiro.
0: Como as polícias e os bombeiros militares são de responsabilidade dos estados, as regras dos concursos diferem de um local para outro. Em Goiás, por exemplo, a legislação limitava a 10% o número de mulheres nas corporações. Em 2023, no entanto, o Supremo Tribunal Federal considerou essa regra discriminatória e, portanto, inconstitucional. Ao apresentar o texto, em 2023, o deputado Pedro Aihara, de Minas Gerais, ele mesmo bombeiro militar, afirmou que o Conselho Nacional da Categoria estimava que as mulheres ocupavam menos de 14% das vagas nas corporações de todo o país. No mesmo ano, de acordo com o Anuário Brasileiro de Segurança Pública, a média de mulheres nas polícias militares era de 12%. A proposta que proíbe discriminação de gênero para ingresso e ascensão nas carreiras militares dos estados ainda será analisada pela Comissão de Constituição e Justiça. Da Rádio Câmara de Brasília, Maria Neves.
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3: Justiça. Selvan Hatten, do Novo, do Rio Grande do Sul, denuncia um novo acordo de cooperação entre o INSS e a Confederação Nacional dos Trabalhadores na Agricultura. Ele lembra que a entidade esteve no centro das investigações sobre descontos ilegais nas aposentadorias de milhões de brasileiros.
4: De acordo com Marcel Van Hatten, a mudança no comando do órgão previdenciário abriu caminho para o retorno de práticas criminosas. O deputado faz um alerta aos aposentados e pensionistas para o risco de novas cobranças não autorizadas.
5: Previdência.
3: A Câmara dos Deputados analisa a redução da idade mínima para aposentadoria especial por periculosidade. Proposta nesse sentido já avançou duas comissões, como informa a repórter Sofia Peçanha.
6: Trabalhadores que atuam em atividades que oferecem riscos à saúde ou à integridade física são o foco do projeto de lei em discussão na Câmara dos Deputados. A proposta, já aprovada pela Comissão de Previdência, Assistência Social, Infância, Adolescência e Família da Câmara, reduz a idade mínima para a concessão de aposentadoria especial a esses trabalhadores expostos a agentes nocivos. De acordo com o projeto, o tempo mínimo de contribuição para a aposentadoria especial pode ser de 15, 20 ou 25 anos, dependendo do grau de risco da atividade. Ou seja, quanto maior o risco à saúde ou à integridade física,

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0: Olá, última noite, chegando por aqui, Laerte Andrade, nesta quarta-feira, dia 3 de junho. Agora sim, a programação, as melhores da Grande São Paulo. Vamos principais lançamentos e as novidades para você ligar e participar pelo WhatsApp no 977-850790. Você manda aquela mensagem de áudio e de texto. Fale o seu nome, a cidade de onde você está ouvindo. Olha, é muito bom ter vocês em nossa companhia. Agora são 8 horas e 9, chegando a primeiríssima de hoje.
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melhores da grande São Paulo, lá na Pauzini, belíssima coisinha. E vocês ouviram também Só Pra Contrariar, Machuca Demais. E também Leandro Gato e Início Inocente, seguindo o sucesso com Zezé de Camargo, aqui pela 87,5 para a TFM, a sua rádio, aonde você estiver, aonde você pode ligar, participar, pedir aquela música preferida pelo WhatsApp no 977-850790. Você manda aquela mensagem de áudio, de texto, fale o seu nome, a cidade de onde você está ouvindo. Olha, é muito bom ter vocês em nossa companhia. Agora são 8 horas e 21, chegando os pedidos musicais, que os ouvintes já ligaram, pediram aquela música preferida. E na participação da Romina Ligadinha em Santander, pediu com Vic Souza, Se Tu Largaras a Hora, e oferecendo para todos os ouvintes que estão na sintonia. E também chegando a participação do Universo, pediu, vou ver com Donizete Galopeira, oferecendo para todos os ouvintes. E a participação da Maiara, ligadinha de Santander, pediu com Eduardo Costa, Por Amor, oferecendo para todos os ouvintes que estão na sintonia. E também a participação do Sérgio, pediu com Júlia Graciele, Saudade de Amor, oferecendo para todos os ouvintes. Também a Luana, lá em Rio Claro, curtindo a Paraty FM, muito obrigado pelo carinho, pediu com Renan Raí, Amor Eterno, oferecendo para todos os ouvintes. E também lá para o seu maridão, que está ligadinho, curtindo a Paraty FM. Muito obrigado, uma ótima noite.

As melhores da Grande São Paulo passou por aqui. Olha, Jean Giovanni, sua vez. Muito obrigado, uma excelente noite aqui na Melhor de São Paulo, 87,5, a sua rádio, aonde você estiver. Agora chegando mais pedido musical, indo lá pra Sônia, ligadinho em Santo André, pediu com calcinha preta, só tenho olhos pra você, oferecendo pra todos os ouvintes, tá na sintonia. Também a Neuza Gonçalves, Itapevi, ela pediu pra ver com Eric, Henrique, te amo, oferecendo pra todos os ouvintes. E a participação da Nancy, ligadinho em Santo André, pediu com David Guetta, Larsen e O. Armer, com participação de Ethel Orm, Denzel Bruni. E oferecendo para todos os ouvintes que estão na sintonia. Também a participação da Nilva, ligadinho lá no Vila Bahia, pediu com o Daniel para ser feliz. Oferecendo para todos os ouvintes que estão ligadinho lá e todos os amigos e amigas. Muito obrigado, uma excelente noite aqui na Melhor de São Paulo.